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0: Bom dia, são 2 horas.
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0: Bom dia, são 3 horas.
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0: Bom dia, são 4 horas.
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0: Bom dia, são 5 horas.
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Bom dia, são 6 horas. 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
1: Olá a todos, muito bom dia, sejam bem-vindos a mais um bloco informativo na Rádio Elmo nesta segunda-feira, 28 de setembro. Os preços dos combustíveis descem esta segunda-feira. Vem aí chuva e trovoada a 7 distritos sob aviso amarelo esta segunda-feira. O passe ferroviário verde passa a ser válido em toda a rede ferroviária.
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2: Bom dia uma vez mais. O gasóleo, combustível mais usado em Portugal, deverá descer cerca de 5 cêntimos por litro esta segunda-feira, enquanto a gasolina deverá baixar 2 cêntimos. Isto de acordo com a Associação Nacional de Revendedores de Combustíveis, a ANAREC. O governo decidiu reduzir o desconto no imposto sobre os produtos petrolíferos e energéticos, o ISP, perante a descida dos combustíveis. A redução do apoio significa que o Estado passa a compensar menos o preço dos combustíveis através do ISP, acompanhando a descida esperada das cotações. Ainda assim, a evolução dos preços nas próximas semanas deverá continuar dependente das cotações internacionais do petróleo e dos produtos refinados, num contexto marcado pela grande instabilidade no Médio Oriente. Os valores efetivamente a pagar pelos consumidores já sabem que podem variar entre postos de abastecimento em função dos preços do mercado e dos descontos comerciais aplicados por cada operador. Depois de vários dias de temperaturas elevadas, a chuva e a descida dos termómetros estão de regresso a Portugal continental. O IPMA prevê uma mudança das condições meteorológicas a partir de hoje, com aguaceiros e trovoada e pontualmente granizo, sobretudo no interior. Ora, e por isso mesmo foram colocados em aviso amarelo por causa da previsão de trovoada alguns distritos, nomeadamente Beja, Bragança, Castelo Branco, Évora, Faro, Guarda e Porto Alegre, entre o meio-dia e as 21 horas de hoje, perante a possibilidade de ocorrência de fenómenos meteorológicos localizados. O aviso prevê condições favoráveis a trovoadas, a precipitação localmente forte, com acumulações entre 10 e 20 milímetros numa hora, granizo com diâmetro inferior a 2 centímetros e rajadas entre os 70 e os 90 km por hora. Para hoje, estão então previstos períodos de céu muito nublado e aguaceiros, em especial a partir da tarde, que podem ser acompanhados de trovoada e ocasionalmente de granizo no interior centro e sul. Está também prevista uma descida da temperatura depois dos valores elevados registados nos últimos dias. Entre a tarde de terça-feira e quarta-feira, uma superfície frontal fria vai atravessar o continente, provocando períodos de chuva que poderão ser mais intensos nas regiões norte e centro. Para o sul, o IPMA assinala maior incerteza, com menor probabilidade de precipitação significativa. As temperaturas máximas deverão situar-se entre os 20 e os 26 no norte e centro, entre os 25 e os 32 no sul. E perante notícias que a têm apontado para a chegada de um ciclone-bomba a Portugal, o IPMA decidiu esclarecer a utilização desta expressão e também para acalmar um pouco os portugueses. Nos últimos dias, tem sido mencionado por alguns órgãos de comunicação social que Portugal vai ser atingido por um ciclone-bomba, refere o Instituto. O termo diz que resulta da expressão inglesa bomb cyclone, que descreve um ciclone de intensificação rápida, cuja pressão atmosférica no centro diminui de forma muito acentuada. Em meteorologia, este processo é designado por ciclogénese explosiva. Uma vez esclarecida a origem e o termo, importa referir

que Portugal não irá ser atingido por qualquer ciclone-bomba, sublinha o IPMA. O que se prevê é a passagem de sistemas associados à depressão, que vão trazer chuva, trovoada e uma descida das temperaturas a várias regiões do país. A Comboios de Portugal, a CP, assegura a partir deste fim de semana a utilização do passe ferroviário verde nos serviços urbanos de Lisboa e do Porto, permitindo assim que este título de transporte possa ser utilizado em toda a rede ferroviária nacional. Com esta evolução, o passe ferroviário verde torna-se o primeiro passe da história da CP válido em todos os seus serviços comerciais de transporte de passageiros. Abrange comboios urbanos, regionais, interregionais e intercidades. De fora fica só o Alfa Pendular. Segundo a CP, esta medida representa mais um passo na simplificação do acesso ao transporte ferroviário, reforçando a atratividade do comboio como solução de mobilidade sustentável e facilitando as deslocações de milhares de passageiros em todo o país. Oferece uma experiência mais simples e integrada com um único título de transporte. Ao ampliar a abrangência do passe ferroviário verde, a CP prossegue a estratégia de promoção do transporte ferroviário, incentivando uma maior utilização dos transportes públicos e contribuindo para a redução do transporte individual. O passe ferroviário verde tem o custo de 20 euros para 30 dias, sendo que os passageiros podem viajar em comboios regionais, interregionais, urbanos de Lisboa e Porto e ainda nos comboios de longo curso intercidades, em segunda classe, com reserva de lugar prévia obrigatória e até duas viagens por dia. Além da versão para 30 dias, este passe pode também ser adquirido por períodos de 60 ou 90 dias, a um custo de 40 e 60 euros, respectivamente.

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1: Renovo os votos de um bom dia, também de uma excelente semana na companhia da Rádio Elmo, de preferência. Eu estou novamente de regresso à antena quando forem 10h30 da manhã com a síntese da informação. Daqui a pouco faz-vos companhia Sofia Venâncio. Deixo-vos com Afonso do Brás e Luís Trigacheiro. Verão. Verão que está quase a terminar. Aliás, já estamos no outono, mas ainda sentimos tempo de verão.

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1: Bom dia, bom dia, bom dia mais uma vez. Bem-vindos à Rádio Elmo, a emissão dos 99.1 FM ao radioelmo.com. Muita música, já sabe. Muito entretenimento, notícias. Bons ingredientes para continuar desse lado. Olhe, inicia da melhor maneira mais uma semana. Ciro, sótão dos porquês e os alentones antes das 9 da manhã.

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10: Bom dia, são 9 horas.
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12: Ora, hoje temos aguaceiros, em especial a partir da tarde, por vezes fortes, acompanhados de trovoada, ocasionalmente sob forma de granizo, no interior. Temos aqui uma alteração do estado do tempo. Tivemos até então, portanto, temperaturas de verão, apesar de já estarmos no outono, mas esta semana inicia-se assim com o tempo mais, portanto, mais adequado à estação do ano em que vivemos. Hoje a cidade da Guarda tem probabilidades de chuva, está sob aviso amarelo. A chuva vem mais da parte da tarde, a partir da 1 da tarde. E quanto às temperaturas? 27 graus de máxima. Desculpem, estou a ver aqui as previsões para Pinhel. 22 graus de máxima para a Guarda e 14 de mínima. Pinhel, 27 graus de máxima e 14 de mínima. Amanhã, a chuva, segundo o IPMA, é uma previsão.

Não, pode mudar a qualquer, portanto, momento. Previsão não é de chuva para terça-feira, para Pinhel, as temperaturas vão estar ligeiramente mais baixas. Amanhã, Pinhel conta com 24 graus de máxima. A Guarda tem chuva amanhã também e quarta-feira, portanto, o estado do tempo é mais de outono, a chuva vem nos fazer companhia. Oxalá que não venha muita trovoada nem muito granizo para não estragar nada. Quem está desse lado a trabalhar na agricultura está a pensar aquilo que eu verbalizei neste instante, que não venha, portanto, estragar as uvas, porque ainda está a decorrer a campanha das vindimas. E eu aqui não ando à vindima, mas tenho que vos dar música para vocês se sentirem bem acompanhados. Não só às pessoas que estão a trabalhar no campo, mas às pessoas também que estão em lares, em casa, também noutro qualquer tipo de trabalho. Portanto, são todos bem-vindos a estar na nossa emissão. É uma programação que se adequa a todo tipo de idades. Portanto, o mais importante é estar desse lado, porque se estiver sintonizado na Rádio Elma, Rádio de Pinhel, sentir-se-á muito bem acompanhado. Em termos de música, em termos de informação nacional, internacional, regional e local, e quem sabe hoje trago-vos algumas novidades musicais. Ainda não tenho nada para já, o dia também só está agora a começar, muita coisa se pode desenvolver ao longo desta segunda-feira. Bom dia com alegria, uma ótima semana para si que está desse lado, a fazer-vos companhia na parte de programação e na parte de animação aqui da nossa emissão. Estou eu, Sofia Venâncio, com imenso gosto. Ana traz-nos a todos as notícias nos blocos informativos. Recordar que temos às 10h30 da manhã e temos ao meio-dia e meio da parte da manhã. À tarde temos notícias às 4 da tarde e às 5h30. Agora é hora de ouvirmos a música. 9 horas com 3 minutos no palco da Rádio Elmos Calema e Sara Correia. Bom dia, bom dia. Sinta-se bem, feliz na nossa sintonia. Sabe que pode participar aqui na nossa emissão. Eu sei que há sempre novos ouvintes. Nós temos aqui espaço para vocês, todos, sem exceção. Das 10 ao meio-dia e das 3 às 4.

A próxima música continua a ser em português, porque nós temos os melhores artistas, modéstia à parte. Vamos ouvir uma música que nos vai fazer refletir a todos. A Terra Gira, dos 4 e meia. Eu...

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Começamos com Gêmeos, está com a Rainha de Ouros, que significa que a sua ambição vai ajudar a alcançar metas muito importantes, você merece tanto. E o número da sorte é o 14. Já Leão, 7 de Paus, que significa que pode estar a lidar com alguma dificuldade.

0: dificuldade, pode ter algumas discussões, portanto esteja calma que tudo passa, o número da sorte é o 29. Agora, peixes, 5 de espadas, que aconselha a trabalhar mais em equipa, pois é, trabalhar em equipa dá sempre bons resultados e o número da sorte é o 10. E agora vou falar para os nativos de um signo que hoje está muito, muito bom a nível financeiro. Preste muita atenção, esse signo é Touro. Está com o 3 de hoje, que indica que a sua vida financeira está a melhorar. E o número da sorte é o 3. Agora vamos para Aquário, com o 6 de espadas, que lhe diz para fazer planos para uma viagem em família. Vai ser muito bom, muito divertido e aproveite, você bem merece. O número da sorte é o 36. Já Escorpião, 4 de copas, que aconselha assim o seu coração a estar mais tranquilo, a estar mais tempo com as pessoas que ama. E o número da sorte é o 40. Vamos para o signo Carneiro, que está com o 6 de ouros e que lhe diz que alguém pode lhe fazer uma boa surpresa. Agradeça. O número da sorte é o 6. Já Capricórnio, com a Lua, que significa que as suas situações podem ser pouco claras neste momento, mas vão melhorar. E o número da sorte é o 18. Caranguejo, Cavaleiro de Paus, que anuncia algumas mudanças. Lembre-se que nada é fixo e permanente. Portanto, na vida tudo muda. Quer você queira, quer não. Esteja aberto a esta mudança. E o número da sorte é o 34. 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

Dia com alegria, está no ar o programa Discos Pedidos. Iniciamos o pedindo. Ai, o pedindo. É os pedidos, pode ser também. Com mundo novo, parabéns, te vou mandar. Isto porque hoje temos que deixar aqui votos de feliz aniversário a uma participante que não se esquece de quase ninguém. Ela fez anos no sábado, mas como no sábado não havia programa. Ana da Mesquitela. Um beijinho muito grande de feliz aniversário, com muita saúde, paz e alegria. E vou aproveitar para deixar também aqui o pedido, porque o Luís Gaspar pediu-me um tema de parabéns para deixar à nossa querida Ana, desejando-lhe o melhor, sobretudo muita saúde e muita alegria. E esta musiquinha é só mesmo para a Ana, da abertura do programa.

0: E vamos a mais duas participações, assim, seguidinhas. Bom dia, Sr. José António.
1: Muito bom dia.
0: Olá, bem disposto, preparado para mais uma semana?
1: Tem que ser.
0: Tem que ser, vamos ter chuvinha, mas também é necessária, desde que não venha estragar nada.
1: Pode ser que não.
0: Eu acho que sim, eu acho que temos de contar com ela. Logo, assim, mais tarde, para a parte da tarde, é capaz dela nos fazer uma visitinha. Também, nós estamos mal habituados no outono e com temperaturas de verão.
1: Temos que aceitar.
0: É, então. Verdade, temos que aceitar. Então, Sr. José, vamos ouvir Júlio Iglesias, de manhã, quase sempre me pede este artista, a quem vai dedicar?
1: Ora, para as netinhas, para o neto, para os filhos, para as noras, para a esposa, um abraço para o João Bombeiro, para si e para os seus, para quem trabalha nessa magnífica rádio. Até logo e bom apetite para o almoço.
0: Muito obrigada, até loguinho, um bom almocinho para si também, obrigada. Do outro lado tem o Sr. Antero da Quinta dos Bernardos, bom dia.
2: Bom dia, Sofia, com alegria.
0: Olá, bom dia, bom dia. Preparado para mais uma semana de música aqui a pedir musiquinha na sua rádio?
2: É mesmo, uma animação, vocês são uma alegria.
0: Na sua, na minha, na nossa, é verdade. Vamos ouvir.
2: É sincero, no fim de semana fico mais triste um bocadinho, mas vais para os dias.
0: Mas nós também precisamos descansar, é assim.
2: Exatamente,
0: a vida.
2: Exatamente, eu compreendo que há muita gente descansa também.
0: É verdade.
2: Há outros que nem guardam um dia santo, nem domingo, nem feriado, não guardam nada. Eu não, respeito tudo.
0: Temos que respeitar, exatamente.
2: É mesmo.
0: Senhor Antero, vamos ouvir Jorge Ferreira, eu escolhi o tema Nunca Mais Ponho a Colher, a quem vai dedicar?
2: Olha, em primeiro lugar a minha esposa com muito amor e carinho, a toda a minha família, a minha cunhada Manuela em França e família, o Bruno de Almeida e esposa e família, a minha cunhada Paula Pereira de Borgão e família, para a Vera Luís das Freixedas e família, para o Sr. Fausto da Amadora, para o Chico Pedrinha, para o Sr. Fausto Madeira, com um grande abraço, que nos conhecesse de mim também. E para todos os ouvintes e participantes, para o Chico Pedrinha e para o Pedro Doutor, também já me esquecerem. E se me estou esquecendo de alguém, fica para a tarde. Um beijinho para vocês, tudo bom.
0: Obrigada. Continuação de uma excelente segunda-feira na nossa sintonia. Vamos então ouvir os primeiros temas musicais pedidos aqui na nossa rádio.

0: Vamos a mais duas participações, duas senhoras aqui com muita vontade de pedir musiquinha nesta manhã de segunda-feira. Olá, Cristina, bom dia, bom dia.
1: Bom dia.
0: Olá, bem disposta?
1: Está tudo.
0: Mais uma semana de vindima, não é?
1: É,
0: isto é que é uma trabalheira. E mais uma semana de oportunidade de pedir aqui uma música na rádio. Eu escolhi os Irmãos Coragem, que são dois artistas assim bem dinâmicos e vocês precisam assim de uma animação extra, de uma dose assim extra de energia. É. A quem vai dedicar, Cristina?
1: Vou dedicar para o pessoal da Agricultura e Movimento, para o meu marido, para os meus filhos, para a patroa Rosa, para toda a gente que nos ouve, uma boa semana para a rádio.
0: Muito obrigada, um beijinho, uma boa semana também para si. Obrigada por ter participado, um beijinho. Do outro lado tem a Anabela, bom dia.
2: Bom dia.
0: Muito bem disposta, escusado será eu perguntar-te se estás
2: é
0: bem.
2: É para saber que eu estou sempre bem disposta.
0: Ainda bem, ainda bem. Anabela, pediste-me Tânia e eu escolhi o tema Estou Quitada, a quem dedicas?
2: Ao meu marido, às minhas duas cunhadas, à família, às primas do Luxemburgo, ao tio Pires, ao primo Fausto, à Vina de Paula, à Esmeralda de Basterras, à Dona Emília, ao Morgado, à Ivona, à Ilinoia, à São do Panaforte, ao seu irmão do Panaforte, ao Virgílio,

0: Príncipes e Pantos e parabéns pai Ana Mosquitela.
1: E está tudo, Anabela, o autocarro
0: está
1: cheio.
0: Está tudo, já está o comboio cheio.
1: Pronto, vamos então todos de comboio. Um beijinho, até logo, até
0: beijinho,
1: amanhã. Obrigada por teres
0: semana.
1: Participado. Obrigada igualmente. Vamos então ouvir mais dois temas musicais.

0: E vamos aos dois temas, portanto às duas últimas participações antes da habitual pausa que temos no, portanto, programa Discos Pedidos para ouvirmos as notícias locais e regionais. Portanto, vou atender os meus próximos dois participantes e depois as linhas ficam indisponíveis para podermos ouvir os temas que os meus próximos participantes me pediram e ouvirmos as notícias. Só depois das notícias as linhas telefónicas ficam novamente disponíveis para todos aqueles que quiserem participar. Olá, muito bom dia, Sr. Fausto.
1: Bom dia, bom dia.
0: Bom dia, bom dia. Diga-me lá uma coisa, como é que está o tempo aí na Amadora?
1: Hoje está aqui escuro.
0: Pois, isto é por todo Portugal continental, isto não está fácil hoje.
1: E já vieram chuviscos.
0: Pois, hoje temos chuvinha. É assim, temos que aceitar, não é, Sr. Fausto?
1: Então,
0: temos que nos animar de outra forma, olha.
1: Isto é à vontade de Deus.
0: É isso mesmo. Mas à sua vontade estamos aqui a ouvir música. Vamos ouvir Vizinhos Pôr do Sol. A quem dedica, Sr. Fausto?
1: Olhe, para as minhas filhas Vera e Sónia, para a Gisela, para os Sportinguistas, para os da minha terra da Xange, para o Luís das Gouveias, para o Lar da Xange, para o Sr. Antero com um grande abraço, para o José Monteiro, para o Primo Luís das Feixedas, para a Anabela e a Anabela, para o Sr. Carlos Valdemuro, para a Dona Ivone de Pinheiro, para a Ana da Papaya da Amadora, para a Paula de Valdemuro, para o Sr. José António da Menuita, para o Sr. Morgado de Pinheiro, para a Dona Nina de Paula, para a Ana da Mesquitela, que passa muitos anos na companhia de quem mais ama, e para a Dona Emília, para a professora de Coimbra, para a minha amiga e para o Nelson João Drão e para as minhas da rádio e até logo.
0: Muito obrigada, Sr. Fausto. Votos de uma boa semana na nossa sintonia. Muito obrigada. Do outro lado tenho a Preciosa. Bom dia, com alegria. Olá, Preciosa. Bom dia.
2: Olá.
0: Bom dia.
2: Bom dia.
0: Olá, minha olá. Querida. Vamos ouvir a seu pedido de DNA. Olá, olá. Quem dedica?
2: Para mim, para o meu marido, para a minha filha, para o meu genro, para a minha neta, para...

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11: Horas com 30 minutos, à altura de voltarmos a ouvir as notícias locais e regionais. Esta semana a cargo de Ana Varela. Mais uma vez, muito bom dia, Ana. Quais as informações que tens para nós a esta hora?
12: Olá a todos, mais uma vez muito bom dia e falar de meteorologia, porque são já 12 os distritos que vão estar sob aviso amarelo a partir de hoje devido à chuva e trovoada. No noticiário desta manhã o número de distritos em aviso era inferior, eram 7. Neste momento o IPMA atualizou a informação. E temos já Bragança, Évora, Guarda, Faro, Beja, Castelo Branco e Porto Alegre entre as 12 e as 21 de hoje, por causa da previsão de condições favoráveis à ocorrência de fenómenos meteorológicos localizados, mas depois também Vila Real, Porto, Viana, Aveiro e Braga vão estar entre as 15 horas de terça-feira e as 0 horas de quarta, devido à previsão de chuva que pode ser por vezes forte. Portanto, vamos ter aqui uns dias de meteorologia diferente, com a temperatura a diminuir face aos valores registados nos últimos dias, embora as máximas se mantenham entre os 20 e os 26 graus nas regiões do norte e do centro e entre os 25 e os 32 na região sul. Vamos ter aqui alguma chuva, mas as temperaturas ainda bastante amenas para esta época do ano e para fazer esta transição de mudança também de estação. Esta segunda-feira os combustíveis descem, segundo a ANAREC, a Associação Nacional de Revendedores de Combustíveis, o gasóleo deverá ter uma descida na ordem dos 5 cêntimos por litro, já a gasolina deverá ficar mais barata, 2 cêntimos. Para terminar esta síntese da informação, recordar que desde o fim de semana que é possível usufruir do passe ferroviário verde em toda a linha ferroviária nacional. Faltavam os serviços urbanos de Lisboa e do Porto, uma situação que agora já ficou resolvida com este fim de semana, com o lançamento então e com a permissão destes serviços de transportes públicos poderem usufruir deste passe ferroviário verde. E o que é que este passe ferroviário verde permite? Que com um custo de 20 euros para 30 dias, os passageiros possam fazer as respectivas deslocações em comboios regionais, interregionais, urbanos de Lisboa e Porto e ainda comboios de longo curso como intercidades. Mas aqui há uma especificidade, tem que ser uma viagem em segunda classe com reserva de lugar prévio.

0: é obrigatória e até um máximo de 2 viagens diárias. Além da versão para 30 dias, este passe também pode ser adquirido por períodos de 60 ou de 90 dias, com um custo de 40 e de 60 euros, respectivamente, e esta é uma forma que foi encontrada para simplificar o acesso aos transportes públicos, também reforçando a atratividade do comboio e facilitando a deslocação de milhares de passageiros em todo o país e começando a pôr um bocadinho mais de lado o transporte individual, com as suas devidas consequências, nomeadamente a poluição e também o aumento dos consumos de combustível. Portanto, esta é uma forma de colmatar também essas situações.
1: Obrigada, Ana, por esta informação deixada na síntese das 10h30 da manhã. As notícias estão de regresso na nossa antena ao 12h30. Já a seguir, retomo o programa Discos Pedidos. Sem perder tempo, vou repor a música que a Preciosa me pediu, porque passaram só apenas poucos segundos, porque o computador, à hora certa, coloca aquilo que tem que colocar na emissão. E pedir mais uma vez desculpas à nossa querida ouvinte Preciosa.
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0: Vamos a mais uma participação. Olá, bom dia, Joaquina.
1: Olá,
0: bom dia, com alegria, bem disposta.
1: Sempre.
0: Então, Joaquina, hoje vamos ouvir Maria Lisboa. Quem dedica?
1: Dedico aqui para mim, para a tia Alcília, para o Sr. Alberto, para a Gisela, para o Álvaro, para a Sra. Lúcia, para o Sr. Orlando, para o pessoalzinho do Saidão, para o pessoalzinho do Paulo, para a Sofia. E para toda a gente estiver a ouvir e para ir para a rádio, não esquecer do meu neto e a minha estrelinha.
0: Isso mesmo, olha, um beijinho. Está um pouco rouca, está doentinha.
1: Ai, é gripe.
0: Ah, então tem que tomar aí um reforço de vitaminas, que é para ver se recupera rapidamente. Um beijinho, boas melhoras.
1: Já está a passar, já está a passar.
0: Ah, ainda bem, ainda bem.
1: Ah,
0: um beijinho grande, obrigada por ter participado. Um beijinho, obrigada. Depois do tema musical que a Joaquina me pediu, vamos ouvir o tema musical que a Paula me pediu através de mensagem. Saiba que, portanto, dá para participar também neste programa através de mensagem, mas só tem, portanto, quatro pedidos reservados de uma forma indireta. Ainda não tinha tido pedido nenhum, aliás, minto, tinha do Luís, mas já tinha pedido Jorge Ferreira, portanto, Luís Ramos, aguarda aí desse lado, não nos, portanto, percas de ouvido, só vou poder passar a musiquinha na segunda hora, porque pediste-me um artista que já passei na primeira. A Paula pediu-me Alfredo

0: E vamos a mais duas participações. Olá, bom dia, Fernanda.
1: Bom dia.
0: Bom dia, bom dia. Sei que está bem disposta. Isto é que é ótimo começar assim mais uma semana, não é, Fernanda?
1: E para mais estando de férias, muito melhor.
0: Ai, muito melhor. Mas mesmo muito melhor. Eu acrescento e sublinho e nem sei o que é que eu faço. É assim, eu gosto muito de trabalhar.
1: Sabe mesmo bem.
0: Eu gosto imenso de trabalhar e acredito que a Fernanda também. Mas não há nada melhor do que umas férias.
1: Ah, que remédio tive que fazer.
0: Mas não há nada melhor do que umas fériasinhas para descansar,
1: claro,
0: a cabecita e o corpo, tem que ser. Bem,
1: e a mente.
0: É, e a mente sobretudo, Fernanda, no seu trabalho também é muito importante, não é?
1: É
0: muito
1: verdade.
0: Importante. Mas pediu-me uma musiquinha, isto é para começar assim a valer as férias, ou já
1: é,
0: está
1: sim,
0: de férias há algum tempo?
1: É para dar inveja aos meus colegas que estão a trabalhar.
0: Ai, a malandreca! Olha,
1: é para dar um bocadinho de inveja.
0: Mas não deixa de ser boa colega, porque ao menos deixa-lhe uma musiquinha para eles ficarem animados.
1: Para ver se ele

0: alegram
1: claro.
0: também, não é?
1: Vamos ouvir Ruth Marlene, Temos Pena, uma música assim bem animada. A quem dedica?
0: Bem animadinha.
1: A quem dedica,
0: Olha,
1: Fernanda?
0: Olha, dedico, neste momento dedico à Fátima, à Elisa e ao Luís, que são eles que estão a trabalhar, e à Marta e ao resto do pessoal que está na associação, não é?
1: Quer-nos relembrar qual é que é a associação?
0: É a ADVA de Valde Afonsinho.
1: Muito bem, sim senhora. E está tudo, Fernanda?
0: Está tudo! E olha, para toda a gente que estiver a ouvir, para vocês, para toda a gente.
1: Eu chamei a malandreca, mas no fundo acho que não é muito, porque até os deixo animados... Mais querem.
0: Às vezes, tem dias.
1: Olha, um beijinho para si, umas boas férias.
0: Obrigada igualmente para vocês.
1: Obrigada. Beijinhos, e deixo beijinhos. Também um beijinho muito especial para o Valde Afonsinho, para todos os funcionários, utentes, que seja um dia muito feliz e uma semana assim bem animada desse lado. Do outro lado, tenho o Sr. Armando. O Sr. Armando que me pediu um tema musical assim bem bonito, confesso. Vamos então ouvir dois temas musicais. E são os últimos temas musicais da primeira hora deste programa. Isto voou! Já passou uma hora. Se ainda não participou, não perca, das 11 ao meio-dia.

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1: E sem perdermos tempo, porque eu sei que há muita gente a querer participar no nosso programa, vamos à primeira participante desta segunda hora. Olá, Soraya, bom dia.
2: Bom dia.
1: Bom dia, bom dia. Bem disposta?
2: Claro.
1: Ainda bem, já está assim a ultimar a vindima, não é? Já estão quase a acabar.
2: Já nos falta pouquinho.
1: Já vos falta pouco. Então vamos
2: pouquinho,
1: ouvir...
2: Pouquinho mesmo.
1: Que bom, que bom. Até e depois, o que é que vão fazer a seguir?
2: Vamos comer as filhosas.
1: Depois de comer as filhosas, qual é que é o trabalho que prossegue? Porque vocês não param, que eu bem sei.
2: Hoje, ao fim disto, é só comer as filhosas.
1: Pronto, é dia a dia. Acho muito bem, Soraya. Depois têm que descansar.

0: Passar, vocês também merecem.
1: Ah, temos o baile até à noite, hein?
0: Mais nada! Sim,
1: Depois eu
0: senhora!
1: corro para casa, depois eu corro para casa.
0: Pronto, ó Soraya, isso é que é falar, a gente está sempre preparada para um bailarico, não é verdade?
1: Ah, pois.
0: Vamos ouvir o seu pedido, Mundo Novo, apito ao comboio, a quem dedica?
1: Dedico ao meu marido, aos meus filhos, à minha mãe, aos meus irmãos, sobrinhos, cunhado, aqui para o pessoal que anda comigo na veia, que acaba hoje aqui a Vindima, para comermos as filhos, claro. Para o resto do pessoal da Agricultura em Movimento, para a minha comadre Rosa, para vocês aí na rádio, a minha comadre Rosa, para quem não sabe, é comadre e patroa, sabe?
0: Sei, sim, senhora. E eu desafio um
1: Vê,
0: dia
1: vê.
0: destes a Rosa a participar, que eu gostava muito de falar com ela.
1: Qualquer dia.
0: Fica o desafio feito.
1: Você não desafia que ela liga.
0: Então eu terei todo o gosto de falar com ela. E está
1: Está
0: tudo.
1: tudo.
0: Pronto,
1: Está
0: olho.
1: tudo. Está o comboio cheio.
0: É isso mesmo, está o comboio cheio. Um beijinho grande, até amanhã. E aproveita a festa.
1: Amanhã, beijinho.
0: Obrigada, um beijinho. Vamos ouvir Mundo Novo.

0: E vamos a mais duas participações. Olá, bom dia, Dona Conceição.
1: Bom dia.
0: Olá. Hoje tem aqui um pedido especial, não é verdade?

0: Tenho com a minha mana.
1: Muito
0: Ou ela é de
1: bem.
0: Algarve, mas a intenção é igual.
1: É isso mesmo. Então pedi um tema de parabéns, eu escolhi Manuel e faz favor deixar uma mensagem à mana.
0: Mano, já a mana é assim. A minha mana faz anos com toda a dignação. Recebe um beijinho da tua mana Conceição. Da tua mana Conceição, e por que não? Recebe dos teus netos e da tua filha, que é uma grande mãe e será sempre a minha sobrinha preferida e com dignidade. Recebe de todos nós um beijinho abençoado.
1: E está tudo, não é? Que bonito!
0: Não, fiz agora mesmo, não tenho escrito, é tudo na cabeça.
1: É isso mesmo! Toca a puxar pelos miolitos! Um beijinho, Dona Conceição! Feliz aniversário para a sua irmã, com tudo de bom! Principalmente muita
0: Ela para
1: saúde!
0: mim é como seja a minha mãe, digo do fundo do coração.
1: Que bom, que bom! Terem essa
0: Nunca
1: relação!
0: nos zangamos, nunca nos chateamos.
1: Ainda
0: Nada,
1: bem!
0: a alegria que ela me deu maior, a sexta-feira, há 2 dias ou 3, a neta dela, com 18 anos, tirou a casa e não disse a ninguém. Foi a maior alegria que ela nos podia dar.
1: Já viu? Muito bem, sim senhora. Olhe, que continuem a partilhar a vossa vida e sempre a se
0: Sempre,
1: manterem
0: todos os dias eu
1: amigas.
0: falo com ela às 7:30 da manhã, estamos a falar uma com a outra.
1: Que bom, que bom. Um
0: Sim,
1: beijinho
0: sim,
1: grande,
0: sim.
1: Ana Conceição. Muita saúde para a
0: Para
1: sua
0: ti,
1: irmã e
0: para
1: para
0: ti.
1: si.
0: Obrigada, é para ti,
1: Obrigada
0: sim.
1: eu. E tenho do outro lado a Dona Esmeralda. Bom dia. Ai, caiu a chamada. Dona Esmeralda, volta a marcar o 271-413-310 para poder participar. Vamos ouvir Emanuel com o tema parabéns.

0: marcar os nossos números de telefone para participar. Olá, bom dia, Dona Lourdes.
1: Bom dia.
0: Bom dia, com alegria, bem disposta.
1: Sim.
0: Só lhe queria pedir um favor, baixar um bocadinho o volume da aparelhagem ou da rádio, pode ser?
1: Pode.
0: Pronto.
1: Pode.
0: Muito obrigada, senão ouvimos aqui muito eco. E a chamada depois fica sem qualidade. Dona Lourdes, está bem disposta? Está tudo bem consigo?
1: Está.
0: Ainda bem.
1: Está tudo bem.
0: Ainda bem. Vamos ouvir José Monteiro, Minha Terra Quinta Nova. A quem dedica?
1: Quero dedicar ao meu homem, ao meu filho, à minha irmã, Manuela, e à minha cunhada Paula, à Anabela das Freixeiras e o Luís, e a todas as pessoas que estão a ouvir o Rádio Elmo, e para vocês um beijinho.
0: Muito obrigada, Dona Lourdes, um beijinho, votos de uma boa segunda-feira. Até logo, obrigada. Do outro lado tem a Gisela, olá, bom dia.
2: Bom dia.
0: Bom dia, com alegria, bem disposta.
2: Sempre.
0: Ainda bem, vamos ouvir Bruna, a seu pedido eu escolhi Nunca é Tarde. A quem dedica?
2: Olha, quero dedicar para o meu marido, para o pessoal que anda no Cabeço Alto, que acho que hoje é o último dia lá de Vindima, está tudo já a terminarem. E para todos os participantes e ouvintes, para o resto do pessoal da Agricultura em Movimento, para a minha colega Bernadette, para o senhor Fausto, para a dona Luz de Valdemoura e para vocês aí com um beijinho grande. E para a Sofia e para o resto do pessoal.
0: Queria dizer, Paula,

0: Valdemoro?
1: Sim, Valdemoro, sim,
0: De
1: é isso.
0: Paula, disse Lourdes.
1: Ai, disse Lourdes, ai, não, é Paula,
0: E eu,
1: desculpa.
0: não, eu estava a pensar assim, será que é alguém, porque é assim, eu na semana passada não estive, nós temos cada vez mais ouvintes, pensei assim, será que alguém de Valdemoro também está a participar para além da Paula? Então pronto, enganou-se aqui no nome, mas não há problema nenhum. Um
1: Foi com a
0: beijinho.
1: Paula, que eu na sexta-feira estive com ela, fomos tomar um
0: Olha
1: cafezinho.
0: que bem, hein? Isso é tão bonito de saber que vocês começaram por se conhecerem, digamos assim, de uma forma diferente na rádio e agora largaram a amizade. Muito bem, que sejam, portanto, muito
1: Claro, então,
0: amigas.
1: a gente gosta,
0: É
1: é
0: isso
1: praticamente o
0: mesmo.
1: rádio é uma nossa família, não é? Que a gente
0: É
1: está ouvindo sempre, não é?
0: mesmo. Vocês não sabem a importância que vocês têm para nós. Acreditem, têm
1: Sim,
0: mesmo.
1: sim.
0: Um beijinho, obrigada por ter
1: Beijinho, tchau,
0: participado.
1: até amanhã.
0: Obrigada. Vamos então ouvir José Monteiro e Bruna.

0: Então, se não tem nada a ver, se é por uma boa razão, ainda bem. Eu fico feliz porque eu de manhã dizia, eu gosto muito de trabalhar e acreditem, eu adoro trabalhar, mas gosto tanto de estar de férias. Ai, se gosto.
1: Ai, meu Deus.
0: Se gosto.
1: Eu queria, mas não consigo.
0: Pois, não é fácil, não é? Às vezes é sai-se de um lado e vai-se para o outro, não é verdade?
1: Remédio, é como ficar em casa, diz, ai, até que enfim que eu amanhã fico em casa, eu em casa trabalho mais,
0: pois
1: às
0: é.
1: Vezes aqui, não é?
0: É verdade, é verdade, e eu vejo isso pelos fins de semana, não tenho horários a cumprir,
1: claro,
0: mas tenho o dobro das tarefas.
1: É horrível,
0: ai, ai.
1: É assim, claro que é bom porque uma pessoa levanta-se diferente, ou posso levantar, mas tenho sempre que fazer.
0: Nós temos sempre que fazer, é assim.
1: É a vida das mulheres.
0: Ah, e dos homens também não é fácil, Cristina.
1: Ai, meu Deus.
0: Também não é. Eu acho que, de regra geral, nós temos sempre coisas para fazer. E sabe o que é que nós fazemos mal? Andamos sempre estressados. Não é?
1: Olha, mas também...
0: A vida exige-nos muito stress. Temos que acalmar mais um bocadinho e relaxar. Tem que ser. Se as coisas não se fazem numa hora, fazem-se em duas.
1: É fácil falar.
0: Mas é fácil falar, depois o problema é colocar isso em prática, não é verdade? Ai, olha, vamos pensar em coisas positivas, não vale a pena estarmos agora a batutar.
1: Olha, está a ver, a prima Soraya vai de férias, está a ver?

0: Covid e a pesão, à festa na aldeia, a quem dedica?
1: Olho, quero dedicar aqui ao pessoal que anda na Dina, que andamos aqui em Vilaroco, e para a dona Dina, e para o resto do pessoal que anda na maçã.
0: Olha, um beijinho grande.
1: E para a espanhola.
0: Está tudo? Está tudo, Clarinda, agora? Está o autocarro
1: tudo
0: cheio? Pronto, olha, muito obrigada por ter participado. Um beijinho.
1: E para você também.
0: Muito obrigada, minha querida. Um beijinho e bom trabalhinho. Vamos então ouvir Nininho Vaz Maia e Diapasão. Já não dá para participar mais através de mensagem. Faz favor de ligarem e pedirem a musiquinha que querem ouvir nesta manhã. E já agora já têm pouco tempo, portanto não percam a oportunidade de ligar para os nossos estúdios e pedirem uma música.

E não é que tenho uma péssima notícia para vós. Quer dizer, se também entenderem isto, não tão para o lado negativo. Então é assim, já não dá para participar mais neste programa. Mas dá para participar logo à tarde. Portanto, tenho sempre algo positivo para vós.

0: Então, vou falar diretamente com mais dois participantes e passar os temas musicais que chegaram até mim através de mensagem. Olá, Jorge, bom dia, com alegria.
1: Olá, bom dia.
0: Está tudo bem, Jorge?
1: Está tudo bem.
0: Mais uma semaninha, não é verdade?
1: É, senhora.
0: Diga-me uma coisa, mais uma semana de vindimas?
1: Tem que ser,
0: não é? Tem que ser.
1: É.
0: Ou menos que seja o som da Rádio Elmo, que é para as uvas caírem mais depressa.
1: Olha,
0: vamos ouvir Marco Paulo, Morena, Morenita. Quem vai dedicar?
1: Olha, para toda a minha família, para os meus padrinhos, para toda a pessoa que está aqui na Cinta do Prado, ali na Vindima, e para as meninas da rádio, e um bom dia para toda a gente, e até mais logo, se quiser.
0: Muito obrigada, até mais logo, continuação de um excelente dia. Obrigada por ter participado. Do outro lado tem a Paula de Valdemoro. Olá, bom dia.
2: Olá, bom dia.
0: Bom dia, com alegria, bem dispostinha.
2: Bem disposta, bem disposta.
0: Remédio. Vamos ouvir Mónica Sintra, Anjo da Guarda. Quem dedica?
2: Olha, para dedicar a toda a minha família, todos os ouvintes e participantes, aqui para a maldinha daqui de Valdemoro, com um grande beijinho para a Gisele, que não me troca o nome, só depois tem que me dar as amêndoas.

0: O programa de hoje já está completo. Tenho do outro lado a Dona Esmeralda, que deixou, entretanto, que a chamada caísse. Mas eu já tinha aqui a musiquinha para passar. Passava em forma, portanto, indireta. Mas ela, claro, e bem, quis fazer a dedicatória em direto e voltou a tentar. Ainda há possibilidade. Olá, Dona Esmeralda, bom dia.
1: Bom dia, com alegria.
0: Olá, olá. Então, está tudo bem?
1: Sim, agora sou melhor, graças a Deus.
0: Ainda bem, vamos ouvir o Tango Cor-de-Rosa. Disse-me logo que queria uma música animada, que era para ver se ainda ficava mais bem disposta.
1: Exatamente.
0: A quem dedica? A quem vai dedicar?
1: Ao meu marido, para vocês aí, para os meus filhos, para os meus netos, para os meus genros, para os meus afilhados, que não é agora nem o Jorge, que é uma bela pessoa, para até como seja da família. E para o Sr. Posto, para a Dona Ivone, para a Preciosa, que também eu ouvi, para o Luís da Eslovéia, não tenho ouvido, para o senhor, e para todos os ouvintes e participantes.
0: Muito obrigada, Dona Esmeralda.
1: Tenham uma vindima.
0: É isso mesmo. Que tenham um bom trabalho todos, não é, Dona Esmeralda? Toda a gente merece. Um beijinho grande, obrigada por ter participado.
1: Obrigada.

Obrigada aí, um beijinho. Até logo. Então, a terminar o programa, vamos ouvir o medley Recordações de Jorge Ferreira. Quem pediu foi o Luís Ramos das Freixedas, dedica à sua esposa, ao Antério e à Lourdes, para o Vigílio e colegas da Rifana, para todos os ouvintes e participantes e para nós com um bom dia de trabalho. Muito obrigada, Luís. Tudo de bom também para ti. Depois vamos ouvir uma música romântica, a pedido, aliás, da Sandra da Aldeia do Soito, que dedica com um bom dia de Vindima ao Domingos Real das Freixedas, uma música romântica à minha escolha. E eu escolhi Miguel e André, Amo-te Cada Vez Mais. E a terminar o programa, o pedido do Sr. Serafim, que nos ouve em Prados, Telorico da Beira, que me pediu Rancho Flor do Campo, Siga a Roda. Agradecer a todos vós que participastes e, portanto, logo à tarde, faz favor de voltarem a pedir uma musiquinha aqui no nosso auditório, para todos podermos também interagir. É bem verdade que à tarde é uma forma diferente, mas não deixa de ser uma boa interação.

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Afonso do Brás, querida Mimi. 12 horas com 11 minutos, faltam 18 minutinhos para atualizarmos toda a informação local e regional. Deixo-lhe o convite para continuar na nossa sintonia nos 99.1 FM ou radioelmo.com. Muita música até ao meio-dia e meia.

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1: Pois tu, em meu redor, me diz que estás sempre comigo.
0: Milan ficou a vacilar e Ramos aproveitou para marcar outra vez, mas estava em fora de jogo.

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1: Eu não sei viver sem
2: nasceu de uma falta quase no mesmo sítio. Damsgaard voltou a colocar a bola.

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1: Olá a todos, sejam bem-vindos a mais um bloco informativo nos 99.1 FM ou radioelmo.com. A esta hora vamos ouvir quais os destaques deste bloco informativo. Muito boa tarde, Ana. Quais, portanto, os destaques que tens para nós?
2: Olá a todos, muito boa tarde. A GNR registou mais de 2.600 casos de abandono e maus-tratos a animais desde 2024. Hoje os combustíveis descem. E hoje começamos a sentir uma diferença no estado do tempo. Vem aí chuva e trovoada. Para esta tarde vamos estar em aviso amarelo.
1: São estes os destaques que vão ser desenvolvidos já a seguir aos compromissos publicitários. Não nos perca de ouvido.

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0: 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Boa tarde mais uma vez.
1: Boa tarde mais uma vez. Depois de ter subido na semana passada, agora segue o sentido inverso. Os combustíveis descem esta segunda-feira. O gás óleo com uma descida previsível de 5 cêntimos por litro, com a gasolina a baixar um bocadinho menos, 2 cêntimos por litro. Números apresentados pela Associação Nacional de Revendedores de Combustíveis. O governo decidiu reduzir o desconto no imposto sobre os produtos petrolíferos e energéticos, perante a esperada evolução

em baixa dos preços dos combustíveis, algo que também já estamos habituados. A redução do apoio significa que o Estado passa a compensar menos o preço dos combustíveis através do ISP. Ainda assim, a evolução dos preços nas próximas semanas deverá continuar dependente das cotações internacionais do petróleo e dos produtos refinados, num contexto muito marcado pela instabilidade no Médio Oriente. Os valores que depois serão pagos efetivamente pelos consumidores variam entre postos de abastecimento em função dos preços do mercado e dos descontos comerciais que cada operador possa aplicar. A descer esta semana e, em particular, também esta segunda-feira, estão as temperaturas. Depois de dias de temperaturas elevadas, a chuva e a descida das temperaturas estão de regresso a Portugal. O IPMA prevê mudanças nas condições meteorológicas a partir de hoje, com aguaceiros, trovoada e pontualmente granizo, sobretudo no interior. Perante este cenário, há distritos que estão em aviso amarelo por causa da trovoada e são eles Beja, Bragança, Castelo Branco, Évora, Faro, Guarda e Porto Alegre, até às 21 horas de hoje. O aviso prevê condições favoráveis à ocorrência de trovoadas, precipitação localmente forte, com algumas acumulações, podem chegar aos 20 milímetros numa hora, granizo com diâmetro inferior a 2 centímetros e rajadas de vento que podem atingir os 90 km por hora. Está também prevista a descida da temperatura, depois de valores bastante elevados nos últimos dias. Entre a tarde de amanhã e quarta-feira vamos ter a visita de uma superfície frontal fria que vai trazer então estas oscilações na meteorologia e também nas temperaturas máximas, que deverão se ficar entre os 20 e os 26 no norte e centro, entre os 25 e os 32 mais para o sul. E porquê é que acontece esta mudança na temperatura e também no estado do tempo? Então, devido a esta frente fria que chega, e com certeza que nos noticiários já ouviu falar na chegada de um ciclone-bomba. Ora, perante o alarme que esta palavra pode trazer, o IPMA decidiu deixar alguns esclarecimentos. Diz que o termo resulta de uma expressão inglesa, que é bomb cyclone, que descreve um ciclone de rápida intensificação, com pressão atmosférica no centro a diminuir de forma acentuada, e então designa-se como ciclogénese explosiva. Depois de explicar mais ou menos o teor desta palavra, o IPMA diz e refere, até em negrito no texto que faz chegar aos órgãos de comunicação social, que Portugal não vai ser atingido por qualquer ciclone-bomba. O que se prevê é a passagem de sistemas associados a esta depressão, que vai acontecer no Atlântico e que trazem chuva, trovoada e uma descida das temperaturas a várias regiões do nosso país. Não vale a pena começarmos todos a panicar e a pensar que vai acontecer uma tragédia no nosso país. A Guarda Nacional Republicana disse hoje em comunicado que registou mais de 2.600 casos de abandono e maus-tratos a animais desde o início de 2024 em todo o país. No comunicado, a GNR disse que o CEPNA detectou 982 ocorrências de abandono e 1.668 casos relacionados com mortes e maus-tratos a animais. Entre janeiro de 24 e o final de agosto deste ano, a GNR realizou quase 19.200 ações de fiscalização direcionadas para a proteção e para o bem-estar de animais de companhia, animais perigosos e potencialmente perigosos. No mesmo período, os militares resgataram e recuperaram mais de 7.500 animais, e aqui estão incluídas espécies de companhia, pecuária e também fauna selvagem. Nos primeiros seis meses deste ano foram contabilizados 2.900 resgates, com mais de 2.150 animais a serem encaminhados para centros de recolha oficiais e cerca de 300 animais selvagens que foram restituídos ao seu habitat natural. A terminar, falo sobre viagens. A CP assegura desde o fim de semana a utilização do passe ferroviário verde nos serviços urbanos de Lisboa e do Porto, permitindo agora que este título de transporte possa ser utilizado em toda a rede ferroviária nacional. Segundo a CP,

Este passe é válido em todos os seus serviços comerciais de transporte de passageiros, abrange comboios urbanos, regionais, interregionais e intercidades. De fora fica apenas o serviço Alfa Pendular. Segundo a CP, esta é uma medida que representa mais um passo na simplificação do acesso ao transporte ferroviário, reforçando a sua atratividade como uma solução de mobilidade sustentável. O passe ferroviário tem um custo de 20 euros para um mês, sendo que os passageiros podem viajar em comboios regionais, interregionais, urbanos de Lisboa e do Porto e ainda nos comboios de longo curso, como sendo os intercidades, mas aqui há algumas regras que é preciso terem atenção, nomeadamente tem que ser feita uma reserva de lugar prévia, que é obrigatória, e só permite até duas viagens diárias. Mas para quem não pretender fazer esta renovação mensal, pode adquirir o passe ferroviário verde por um período de 60 ou de 90 dias, e aqui o de 60 dias tem um custo de 40 euros e o de 90 dias tem um custo de 60 euros. Agora passa a ser mais fácil e mais económico a fazer deslocações através de comboio.

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1: Ouvimos as notícias locais e regionais com a Ana Varela. Agora vamos ouvir as notícias do desporto motorizado com Salvador Cabral, em mais uma rúbrica diária Rotações. Vamos para a nossa habitual pausa da hora do almoço. Eu estou de regresso às 15 horas para o início das tardes da Elmo com o Pedindo e Ouvindo. Rotações com Salvador Cabral.
2: No Rotações, na Rádio Elmo, para todos os ouvintes, valorizamos as notícias de esporte motorizado. Hoje vamos falar do segundo lugar que foi suficiente para Pedro Câmara vencer o troféu Peugeot Rally Cup Ibérica. Vamos falar ainda do Promo Lafões, distinguido no Cargal de Salas.
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2: A terceira jornada da Peugeot Rally Cup Ibérica 2026 e a derradeira ronda do desafio Peugeot terminou com a vitória de Pablo Hernández e Lúcia Otero no Rally Vila de Llanes. Pedro Câmara e Nuno Cabral ficaram no segundo lugar e Francisco Puerta e Sérgio Fernandes completaram o pódio. O resultado das nove especiais disputadas definiram também nas pontas dos dois troféus. Pedro Câmara assegurou matematicamente o título de piloto do Peugeot Rally Cup Ibérica, ainda com uma prova de disputar, e Javier Ganada conquistou o desafio Peugeot após a aplicação do descarte regulamentar. Qualquer celebração ficou, porém, ensombrada pelo falecimento da navegadora Soraya Barreiro num acidente ocorrido durante a PEC-9 e que envolveu uma equipa de outra competição. Após a confirmação da notícia, a organização suspendeu a prova e as parciais restantes não se realizaram. Pedro Câmara e Pablo Fernandes, em luta acesa pela primeira etapa, a primeira especial do Rally Vila de Llanes, teve Miguel Garcia, Carla Salvat, como os mais rápidos entre os Peugeot 244, à frente do Transpuerta, Sérgio Hernandes, o mesmo troço, ficou marcado pela distância após a acidente da Rádio Canada, a Diana Ortiz, que tinham chegado às Astúrias na liderança do desafio Peugeot. Um dos favoritos ficava fora de prova e deixava a discussão do título ainda mais em aberto. Pablo Fernandes e Lúcio Otero assumiram, pois, o comando, vencendo sucessivamente as peças 2, 3, 4 e 5 do outro dia. Ao longo das quatro especiais, Pedro Câmara recuperou do quinto lugar que ocupava na PEC 2 ao segundo posto. No final da primeira etapa, Hernandes liderava com 5,5 segundos de vantagem sobre a Câmara. Puertas ocupava a terceira posição, seguido de Garcia e Juan Sósias, Alejandro López e Hernandes, que fechavam os 5 primeiros da referência. No sábado, dia decisivo da prova, Francisco Puerta começou de melhor maneira ao vencer a PEC 6, mas Pablo Hernandes respondeu ao dia com o melhor tempo PEC 7, alargando ligeiramente a vantagem para a Câmara, que se mantinha em segundo em geral. Fernando voltou a ser mais rápido na PEC 8 e 9, com Câmara em segundo. Em ambas, Miguel Garcia, que estava ainda na discussão pelo título espanhol, ficou fora de prova devido a isto e abriria as portas do título a Pablo Fernandes. No entanto, a competição terminou após esta nova especial, na sequência da suspensão do rally, motivada pelo fatídico incidente que enlutou toda a caravana do rally. As pontas ficaram asciladas a 4 troços do fim. Vitória de Pablo Fernandes com a classificação fixada após a PEC 9. Pablo Fernandes e Lúcio Otero venceram as duas equipas da competição Peugeot, deixando Pedro Câmara, Nuno Cabral em segundo, Francisco Puerta, Sérgio Fernandes foram terceiros e Jean Sócias, Alejandro López Fernandes em quarto, David de la Loza, Adriano Garcia Garay completaram o primeiro grupo de 5 classificados. Seguiram-se Gabriel González, Gavino Martins, Sarabia, Miguel Lavaranhas, Jordi Sanches, Pradas e Javier Ascona, Camila Ascona, Victorini, Javier Sousa, Javier Brachiel, Patrick Turpin, Avasli Mircolá e Artis Irondo, Josefa Sánchez, Ana Varena, por esta mesma ordem, além de Canada, também Miguel Garcia, Carla Salvat, Emílio Criado e Carlos Castelastan, Diego Pinheiro, Maria Nunes, fazem parte da lista de assistências. Quanto à classificação final do Rally de Llanes, na quinta prova do desafio Peugeot 2006, em primeiro ficou Pablo Fernandes, Lúcia Otero, em segundo Pedro Câmara, Nuno Cabral, em terceiro Francisco Huertas Teres Fernandes, em quarto João Sócia, Alexandre Lopes Fernandes, em quinto David de la Osa, Ander Garcia Garay, em sexto Bel González, Gabi Marta Arábia, em sétimo Miguel Arábia, Jorge Sainz Pradas, em oitavo Javier Ascona, Carla Ascona Vitorini, em nono Javier Sousa, Javier Fragiele, em décimo Peter Turpin, Vasilik Mikotan, Pedro Câmara, conquistou o título ibérico Canadá, vence o desafio Peugeot, o segundo lugar da Llanes, acrescentou 20 pontos aos 50, Pedro Câmara trazia das duas primeiras jornadas, o português soma agora 70 pontos contra 46 para as Puertas, que acrescentou 17 pontos pelo terceiro lugar e 41 Pablo Fernandes, que juntou 25 pela vitória. Javier Canadá mantém os 7 pontos anteriores, enquanto o Helder Miranda, 7 e 3, não foram somados, pontos da Power 6 nesta prova. A classificação piloto Peugeot Rally Cup Ibérica 2006, após Llanes, apresenta assim o top 5. Em primeiro, Pedro Câmara com 70 pontos, já definido como campeão. Em segundo, Francisco Huertas com 46. Em terceiro, Pablo Fernandes com 41. Em quarto, Javier Canadá com 7. Em quinto, Helder Miranda com 23. Com apenas contam os três melhores resultados das quatro provas, nenhum dos adversários pode alcançar os 70 pontos que a Câmara já reuniu. O português é, por isso, o vencedor matemático do título ibérico de pilotos antes da última jornada no Rally Casinos do Algarve. Esta conclusão não abrange a classificação de navegadores. Em Llanes, Câmara correu com o Nuno Cabral, depois de ter sido navegado por São Câmaras nas duas primeiras rondas. Pedro Câmara terá sim direito a fazer parte de um programa mundial da Stellantis Motorsport na temporada 2007. O desafio Peugeot 2006 ficou igualmente dividido, apesar da desistência em Llanes. Javier Canadá conservou os 85 pontos válidos obtidos nas quatro provas anteriores, descartando os resultados sem pontos desta última jornada. Francisco Portas terminou, mas não descartou os 12 pontos. Seu pior resultado fica com 81. Miguel Garcia também não pontuou em Llanes, mantendo os 80 pontos válidos. Canadá conquista assim o título espanhol com Portas em segundo e Garcia em terceiro. Canadá receberá como prémio um programa oficial de Stellantis.

0: Autosport na temporada de 2027. A segunda edição do Rally Espumante do Dão, que teve lugar nos dias 3 e 24 de maio de 2006, em Cargal de Sala, foi distinguida na Gala de Porto de Cargal de Sala, cabendo à prova, pois, apresentada pelo mentor José Correia, a receber o galardão. Temos motivos para brindar, foi com as palavras que o mentor e CEO da Promo Lafões descreveu o prémio recebido na noite de sábado, com precisão e emoção. Para José Correia, foi um enorme orgulho que o Rally Espumante do Dão fosse distinguido na Sala Forte Cargal de Sala. Mais do que uma competição, este prémio coroa um evento que une território e exalta um produto tão nobre quanto único. O Espumante do Dão, em representação do Promo Lafões, José Correia e José Miguel, coordenador da responsabilidade social, e estiveram presentes na Gala do Desporto Cargal de Sala, ou ser ou é Promo Lafões, a sublinhar esta distinção, reforça o compromisso contínuo como uma excelente esportiva, a sustentabilidade e a valorização das comunidades. Há eventos e depois há acontecimentos que unem o território inteiro, um pouco inteiro, e uma identidade que vai para lá da política das vaidades e das redes sociais. Assentou José Correia, bastante emocionado por receber o segundo ano consecutivo o reconhecimento de boas práticas e organizativas de um município do Cargal de Sala. Este prémio é um grito interior e pertence a cada pessoa que vive e respira estas estradas, entre o qual que nos dão origem, ao nosso espumante. Continuamos a acelerar rumo ao futuro, cruzando a paixão pelo rally exposto à questão da identidade, da cultura e do melhor produto na região de Marcada do Dão, enfatizou José Correia.
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0: Boa tarde, são 13 horas.
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8: Com a Rádio Elmo está no ar o programa Pedindo e Ouvindo. E quero deixar aqui, portanto, algumas anotações que acho importantes e pertinentes para quem gosta de participar neste programa. Então, a primeira informação a deixar é que só a partir de agora é que os nossos números estão disponíveis. O programa começa às 3, portanto é a partir das 3 que eu atendo os telefones e leio as mensagens que vocês nos enviarem com todo o gosto. E agora vou deixar aqui as formas de participar. Pode ligar o 271-413-310, 96-722-2212 ou ligar para o 271-413-310. Pode mandar mensagem para, portanto, os números móveis que nós temos, ou seja, o 96-722-2212 ou o 91-785-008. E ainda há uma outra forma. No nosso site em radioelmo.com, clique em discos pedidos, coloca o nome, localidade, pedido musical com ou sem dedicatória. Não participem através do Facebook, porque são muitas as formas então de comunicar connosco e algumas poderão ficar para trás. E nós, de uns tempos para cá, estipulamos que só aceitaríamos mensagens através dos nossos números, ou através do WhatsApp, ou então do nosso site, está bem? Está o recadinho dado, agora é apelar à participação. Venham daí e peçam uma música aqui na sua Rádio Elmo. Taiti, comigo ou com ela?

E os telefones não param. Eu posso vos dizer que ao longo desta música da Staiti a abrir o programa, não parei. Já anotei aqui uns 5 pedidos. Aliás, já vou para o 6º, porque entretanto o telefone está ali já ocupado e pedi à pessoa que está do outro lado para não desligar, que é só eu fazer aqui esta primeira dedicatória que eu já vou falar com ela. Com ela ou com ele, não sei. Vamos lá ver quem é que está do outro lado. Quem pediu o Escalema nesta tarde de segunda-feira no Pedindo e Ouvindo foi a Cristina Martins, que dedica o tema musical que eu escolhi, neste caso é A Nossa Dança. Ela deixa sempre ao nosso critério. Muito bem, Cristina, obrigada. Obrigada por confiar no nosso trabalho. Ela dedica ao pessoal do Seira.

O Sr. Fausto, que nos ouve na Amadora, pediu-me nesta tarde de segunda-feira Nuno Ribeiro com o tema Saloia, dedica às suas filhas, ao seu amor, também ao pessoal que é seu amigo lá pela zona de Amadora.

Madoura deixa um cumprimento muito especial aos seus amigos da Chans, a todos os ouvintes e participantes e um beijinho também à nossa equipa, com votos de bom trabalho. Muito obrigada, Sr. Fausto. Um beijinho.

a 40 minutos de terminar o programa, já tem pouca possibilidade de pedir uma música nesta tarde de segunda-feira. Está no ar o Pedindo e Ouvindo. Para participar, basta ligar o 271-413-310-96-722-2212 ou então 917-845-008. E vamos ao Malhão do Bajo. É um dos temas mais pedidos de Zé Mar aqui nos nossos programas da Rádio Elmo. E quem pediu foi o Sr. Antero da Quinta dos Bernardos, que muito gosta de participar na nossa emissão. Obrigada, Sr. Antero. Pelo menos pode escolher música ao seu gosto, não é verdade? Nem sempre temos essa possibilidade nas outras rádios. O Sr. Antero dedica este tema musical à sua mulher e à sua família, à cunhada Manuela que está em França e à cunhada Paula, restante família, aos amigos, ao Chico Pedrinhas e ao Pedro Doutor e restantes, também a todos os ouvintes e participantes e à nossa equipa. Muito obrigada.

outro. E já estamos a ouvir o tema que a Lourdes me pediu. A Lourdes da Quinta dos Bernardos pediu-me Martim Bota Fogo no Terreiro para dedicar ao seu marido, restante família, a todos aqueles que nos ouvem para a nossa equipa.

Estamos a ouvir o Zaba a pedido do Sr. José António, dica à mulher, também aos filhos e noras, em especial aos netinhos, ao João Bombeiro, a todos aqueles que ouvem Rádio Elmo e para a nossa equipa. Muito obrigada.

E continuamos com música. Não podia deixar de ser. Mundo Novo, a Chivinha. Quem pediu foi o Jorge dos Prados. Dedica à sua família, em especial aos seus padrinhos. Também a todos aqueles que estão a ouvir a Elmo neste momento. E um beijinho à nossa equipa. Muito obrigada. Também a Preciosa vai, portanto, vou fazer a dedicatória, assim é que é, da Preciosa, com este tema musical. Ela que dedica ao seu marido, à sua filha, ao seu genro, em especial à sua netinha, com muito amor. Também aos padrinhos, à Abina e ao Isaías. Deixa também um beijinho a todos os ouvintes e participantes e à nossa equipa.

A Ana da Mesquitela pediu uma musiquinha para agradecer a todos aqueles que lhe ligaram no sábado a desejar feliz aniversário e aqui também na nossa emissão aqueles que não se esqueceram dela. A nossa querida Ana festejou mais um aniversário no sábado passado, 26 de setembro. Não havia programa, alguns dedicaram-lhe hoje, como também foi o meu caso que me esqueci de lhe ligar. Mas já estou perdoada. E a Ana quis então agradecer a todos, sem esquecer de ninguém, e agradecer o carinho e a forma como a tratam e não se esqueceram dela. Um beijinho, Ana.

O próximo pedido é da Glória. Ela não pediu Sérgio Rossi, És Perigosa, pediu-me outro tema musical que eu no momento não tenho disponível, mas eu acho que se adequa em todo aqui à mensagem que ela me enviou. A Glória dedica a Sofia Rodrigues e a todas as amigas e também para nós aqui na rádio com um beijinho de até amanhã. E eu acho que é assim, És Perigosa, não é? Perigosa no bom sentido para as amigas, eu acho que faz todo o sentido. Um beijinho, Glória, peço desculpa, não tenho de momento o tema musical que me pediu.

E vamos lá aos últimos 4 pedidos desta tarde. Vamos ouvir Zumba na Caneca, a pedido da Joaquina da Agricultura e Movimento. Hoje estão a terminar as vindimas e estão a terminar em bom, portanto, bem animados. Ela dedica ao seu grupo de trabalho, aos seus netinhos, com muito amor, e à sua estrelinha, e também a todos aqueles que ouvem a Rádio Elmo. De seguida, vamos ouvir Rebeca, o beijinho português, a pedido da Isabel da Meda, que dedica à Quinta da Neblinha. Espero ter registado bem o nome, na Meda. De seguida, à Rebeca, vamos ouvir conjunto musical Santo André, o Mar Enrola na Areia. Quem pediu este tema musical foi a Paula, que nos ouve em Valdemoro. Dica ao seu marido, aos seus filhos, à sua nora, à sua mãe e restante pessoal de Valdemoro, também a todos os ouvintes e participantes da Rádio Elmo. E a terminar o programa de hoje, o pedido do Luís Gaspar das Gouveias. Pediu-me Tony Carreira para dedicar a todos aqueles que lhe costumam dedicar a ele, e também um beijinho para mim e para a Ana. E logo a seguir, ao pedido e ouvindo, vai para o ar a síntese, ia dizer o jornal, mas o jornal é às 17h30. Vai para o ar a síntese da informação.

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7: Boa tarde, são 16 horas.
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0: Olá para todos, boa tarde, sejam bem-vindos à síntese informativa das 4 da tarde, num momento em que já chove em alguns locais, já ouvimos alguns relatos de pessoas dizer que já está a chover para os lados onde residem. Esperemos que não haja incidentes de maiores. O IPMA tem como previsão para o dia de amanhã chuva a partir da tarde, em especial no norte e centro, e também uma pequena subida da temperatura mínima e uma descida da temperatura máxima. Amanhã, e segundo o site do IPMA, os termómetros vão variar na Guarda entre os 15 de mínima e os 20 de máxima, com 100% de probabilidade de precipitação para a cidade mais alta, uma situação semelhante também na quarta-feira, mas com temperaturas um bocadinho mais baixas. A cidade de Pinhel amanhã conta com 17 graus de temperatura mínima, 25 graus de temperatura máxima. No que diz respeito à precipitação, são 53%. As probabilidades de chover na quarta-feira elas aumentam para 96%. E porquê é que estamos com este tempo? Ora, porque o país vai ser afetado por uma frente fria que vai estar situada no Atlântico Norte, na zona da Irlanda, e que vai ter impacto aqui também no nosso país. Para hoje a previsão pode ser de chuva e até acompanhada de alguma trovoada para a nossa zona. Alguns distritos estão mesmo em aviso amarelo por causa dessa mesma possibilidade. Já para os próximos dias só há previsão de precipitação e também de alguma alteração na temperatura, nada de muito significativo. Vamos continuar com temperaturas ainda bem agradáveis para o outono em que já estamos a viver. Também nesta síntese da informação, a GNR registou desde 2024 em todo o país mais de 2.600 casos de abandono e maus-tratos a animais. Estes dados foram comunicados através de uma nota de imprensa da GNR, que dá conta de que o CEP detectou 982 casos de abandono, 1.668 relacionados com mortes e maus-tratos a animais, e que desde janeiro de 2024 e agosto, que agora terminou há pouco tempo, foram resgatados mais de 7.500 animais, e aqui estão incluídos espécies de companhia, pecuária e também de fauna selvagem. Foram as notícias às 4, às 5h30 estou de regresso. Fiquem bem desse lado na sintonia da Rádio Alma. Até já.
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10: Boa tarde, são 17 horas.
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1: Olá a todos, sejam bem-vindos a mais um bloco informativo nos 99.1 FM ou radioelmo.com. Esta hora vamos ouvir quais os destaques deste bloco informativo. Muito boa tarde, Ana. Quais, portanto, os destaques que tens para nós?
2: Olá a todos, muito boa tarde. A GNR registou mais de 2.600 casos de abandono e maus-tratos a animais desde 2024. Hoje os combustíveis descem. E hoje começamos a sentir uma diferença no estado do tempo. Vem aí chuva e trovoada. Para esta tarde vamos estar em aviso amarelo.
1: São estes os destaques que vão ser desenvolvidos já a seguir aos compromissos publicitários. Não nos perca de ouvido.

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0: 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Boa tarde mais uma vez.
1: Boa tarde mais uma vez. Depois de ter subido na semana passada, agora segue o sentido inverso. Os combustíveis descem esta segunda-feira. O gás óleo com uma descida previsível de 5 cêntimos por litro, com a gasolina a baixar um bocadinho menos, 2 cêntimos por litro, números apresentados pela Associação Nacional de Revendedores de Combustíveis. O Governo decidiu reduzir o desconto no imposto sobre os produtos petrolíferos e energéticos, perante a esperada evolução em baixa dos preços dos combustíveis, algo que também já estamos habituados. A redução do apoio significa que o Estado passa a compensar menos o preço dos combustíveis através do ISP. Ainda assim, a evolução dos preços nas próximas semanas deverá continuar dependente das cotações internacionais do petróleo e dos produtos refinados, num contexto muito marcado pela instabilidade no Médio Oriente. Os valores que depois serão pagos efetivamente pelos consumidores variam entre postos de abastecimento em função dos preços do mercado e dos descontos comerciais que cada operador possa aplicar. A descer esta semana e em particular também esta segunda-feira estão as temperaturas. Depois de dias de temperaturas elevadas, a chuva e a descida das temperaturas estão de regresso a Portugal. O IPMA prevê mudanças nas condições meteorológicas a partir de hoje, com aguaceiros, trovoada e pontualmente granizo, sobretudo no interior. Perante este cenário, há distritos que estão em aviso amarelo por causa da trovoada e são eles Beja, Bragança, Castelo Branco, Évora, Faro, Guarda e Porto Alegre, até às 21 horas de hoje. O aviso prevê condições favoráveis à ocorrência de trovoadas, precipitação localmente forte, com algumas acumulações, podem chegar aos 20 milímetros numa hora, granizo com diâmetro inferior a 2 centímetros e rajadas de vento que podem atingir os 90 km por hora. Está também prevista a descida da temperatura, depois de valores bastante elevados nos últimos dias. Entre a tarde de amanhã e quarta-feira vamos ter a visita de uma superfície frontal fria que vai trazer então estas oscilações na meteorologia e também nas temperaturas máximas, que deverão se ficar entre os 20 e os 26 no norte e centro, entre os 25 e os 32 mais para o sul. E porquê é que acontece esta mudança na temperatura e também no estado do tempo? Então, devido a esta frente fria que chega, e com certeza que nos noticiários já ouviu falar na chegada de um ciclone-bomba. Ora, perante o alarme que esta palavra pode trazer, o IPMA decidiu deixar alguns esclarecimentos. Diz que o termo resulta de uma expressão inglesa, que é bomb cyclone, que descreve um ciclone de rápida intensificação, com pressão atmosférica no centro a diminuir de forma acentuada, e então designa-se como ciclogénese explosiva. Depois de explicar mais ou menos o teor desta palavra, o IPMA diz e refere, até em negrito no texto que faz chegar aos órgãos de comunicação social, que Portugal não vai ser atingido por qualquer ciclone-bomba. O que se prevê é a passagem de sistemas associados a esta depressão, que vai acontecer no Atlântico e que trazem chuva, trovoada e uma descida das temperaturas a várias regiões do nosso país. Não vale a pena começarmos todos a panicar e a pensar que vai acontecer uma tragédia no nosso país. A Guarda Nacional Republicana disse hoje em comunicado que registou mais de 2.600 casos de abandono e maus-tratos a animais desde o início de 2024 em todo o país. No comunicado, a GNR disse que o SEPNA detectou 982 ocorrências de abandono e 1.668 casos relacionados com mortes e maus-tratos a animais. Entre janeiro de 24 e o final de agosto deste ano, a GNR realizou quase 19.200 ações de fiscalização direcionadas para a proteção e para o bem-estar de animais de companhia, animais perigosos e potencialmente perigosos. No mesmo período, os militares resgataram e recuperaram mais de 7.500 animais.

0: E aqui estão incluídas espécies de companhia, pecuária e também fauna selvagem. Nos primeiros 6 meses deste ano foram contabilizados 2.900 resgates, com mais de 2.150 animais a serem encaminhados para centros de recolha oficiais e cerca de 300 animais selvagens que foram restituídos ao seu habitat natural. A terminar, falo sobre viagens. A CP assegura desde o fim de semana a utilização do passe ferroviário verde nos serviços urbanos de Lisboa e do Porto, permitindo agora que este título de transporte possa ser utilizado em toda a rede ferroviária nacional. Segundo a CP, este passe é válido em todos os seus serviços comerciais de transporte de passageiros, abrange comboios urbanos, regionais, interregionais e intercidades. De fora fica apenas o serviço Alfa Pendular. Segundo a CP, esta é uma medida que representa mais um passo na simplificação do acesso ao transporte ferroviário, reforçando a sua atratividade como uma solução de mobilidade sustentável. O passo ferroviário tem um custo de 20 euros para um mês, sendo que os passageiros podem viajar em comboios regionais, interregionais, urbanos, de Lisboa e do Porto e ainda nos comboios de longo curso, como sendo os intercidades, mas aqui há algumas regras que é preciso terem atenção, nomeadamente tem que ser feita uma reserva de lugar prévia, que é obrigatória, e só permite até 2 viagens diárias. Mas para quem não pretender fazer esta renovação mensal, pode adquirir o passe ferroviário verde por um período de 60 ou de 90 dias, e aqui o de 60 dias tem um custo de 40 euros e o de 90 dias tem um custo de 60 euros. Agora passa a ser mais fácil e mais económico a fazer deslocações através de comboio.
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0: Boa tarde, são 18 horas.
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Boa noite. São 20 horas. 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

0: boa noite. São 21 horas.
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0: Boa noite. São 22 horas.
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0: boa noite. São 23 horas.
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